0: 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Emílio Tomás está mostrando para cantar. Seja a minha obra. Seja o Emílio Tomás. E meus amigos, logo mais já sabem, aquele plano diretamente do Maracanã e todos os campos onde se disputam jogos válidos pela loteria consulta pelo Campeonato Nacional. Flamengo e Corinthians centralizando tudo aqui no Maracanã com Valdir Amaral, João Saldanha, Mário Viana e toda a equipe da Rádio Globo do Rio de Janeiro. Futebol, logo mais, a partir de 14 horas e 5 minutos com bola para frente até às 23h05 com o Panorama Esportivo. Domingo é dia de esporte, o domingo é nosso. E no show da madrugada, vamos agora começando diretamente do Morro de São Paulo, a Vidal Santa Moreira, Moreira da Silva.
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